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povo de São João, é uma mensagem que está mandando nós. Tenho os olhos, nós estamos vindo em Camara ainda. 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Vai nos anos, onde é de saudade. 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